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1: Horas.
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0: 8 horas.
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0: horas.
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1: Vamos conhecer os títulos que marcam a atualidade. O investimento de 1,3 milhões devolve um símbolo de amareleja à população. Rua Móvel chega às festas do povo de Campo Maior. Pero Guarda prepara 3 dias de festa com Chiaro como cabeça de cartaz. 4 dias de festa prometem parar Nossa Senhora das Neves. Tradição, fé e animação vão invadir a freguesia.
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1: Votos de um excelente domingo, vamos conferir a atualidade. A nova esplanada Mercedes é inaugurada este domingo em Marleja, após uma requalificação superior a 1,3 milhões de euros, financiada pelo Alentejo 2030. A intervenção transformou a antiga zona da fábrica da moagem num moderno espaço de lazer, cultura e convívio. O local onde foi produzida pela primeira vez eletricidade na vila e que acolheu sessões de cinema e festas populares, recupera agora o seu papel como ponto de encontro da comunidade e símbolo da história da Amareleja. O município de Redondo inaugura hoje a Rua Móvel, o Alentejo e o Vagar durante as festas do povo de Campo Maior. A cerimónia decorrerá na Praça da República, integrada naquele que é um dos maiores eventos culturais e turísticos do país, conhecido pelas emblemáticas ruas ornamentadas com milhares de flores de papel. A inauguração integra a programação das festas do povo de Campo Maior 2026, que começaram ontem e decorrem até dia 16. Pero Guarda recebe de 21 a 23 deste mês as tradicionais festas de verão em honra de Santa Margarida. O grande destaque é o concerto de Chiaro na noite de 21 de agosto, acompanhada por bailes, garraiada, atuações musicais e animação com DJ. O último dia será dedicado à celebração religiosa, com missa, procissão e canto alentejano. Organizadas pelo Clube Desportivo de Pero Guarda, as festas prometem 3 dias de tradição, música e convívio para todas as idades. A freguesia de Nossa Senhora das Neves, no Conselho de Beja, prepara-se para receber as tradicionais festas em honra da padroeira entre 27 e 30 deste mês. O programa inclui iniciativas religiosas, culturais e recreativas, reforçando uma tradição muito enraizada na comunidade. A Comissão de Festas convida a população e os visitantes a participarem nas celebrações, cujo programa completo será divulgado em breve, prometendo 4 dias de convívio, fé e animação. Por agora, ponto final nas notícias. Jornada informativa em permanente atualização.
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3: 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Informação sem hora marcada.
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5: É meio-dia.
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Sejam bem-vindos a mais uma edição de Palmas e Olés, o vosso programa de tauromaquia na Rádio Pax. Abrimos esta edição para assinalar, no dia de amanhã, uma efeméride. Na verdade, no dia 10 de agosto de 1960, na Praça de Touros de Beja, foi concedida a alternativa de cavaleiro tauromáquico ao saudoso Dr. António da Luz Silva Brito Paes. Portanto, já lá vão 66 anos. Nesse dia de São Lourenço de 1960, foram lhe dados 8 toiros, sendo 4 para a lida cavalo da ganaderia de casta portuguesa do Sr. Alfredo Maria Praça Cunhal de Monte Moro Novo e 4 para a lida pé da ganaderia do Sr. Rafael Calato. Os cavaleiros Alberto Luís Lopes e o já citado Dr. Brito Paes. Na lida pé, aquela que foi talvez a parelha mais famosa no nosso país, Diamantino Viseu e Manuel dos Santos. O grupo de forcados foi o de Riachos, na altura capitaneados por José Luís. Dizer ainda que abrilhantou a corrida a banda da Sociedade Filarmónica Capricho Bejense. Isto no dia de São Lourenço de 1960, porque no dia 15 de agosto de também de 1960, às 5:30 da tarde, deu-se uma novilhada de homenagem a um toureiro de Beja, ao novilheiro Manuel Durão. Na altura foram lhe dados 6 novilhos do Sr. José Francisco de Cruz e Crujo, foram lidados a cavalo pelo Sr. Carlos Afonso Mascarenhas, que era um cavaleiro amador, um grande aficionado, um homem natural do Algarve, mas muito ligado à Beja e à nossa região. A lida pé esteve entregue aos novilheiros, sublinhamos, aos novilheiros de então, Amadeu dos Anjos, que era natural de Nave da Ver, Manuel Durão, que, como sabem, era um bejense, José Maria Aragão, novilheiro de Sevilha, e Pierrette Le Bourdieu, ou seja, uma novilheira francesa. Nas pegas esteve um grupo de forcados amadores chamados do Alentejo, em que, entre outros, tinha como José da Cruz, que era o cabo, Francisco de Souza e Luz de Camacho Cruz, Francisco Pissarra, Baltazar Gamito Ferreira, Joaquim Ribeiro, Francisco Correia e António Francisco da Cruz e Cruz. Alguns deles conhecidos de nós noutras atividades. Dizer que lá esteve, como sempre, a banda da Sociedade Filarmónica de Capricho Bejense. Podemos dizer que, a partir desta data, princípio dos anos 60, a data de 15 de agosto foi perdendo progressivamente força. Chegámos a ter corridas a 10 e a 15 de agosto. Mas os tempos iam mudando e passaram a lidar-se novilhadas e, mais tarde, espetáculos sério-cómicos, em que predominava também jovens cavaleiros amadores, mas, sobretudo, a trupe cómica Os Charros Alentejanos. Lembramos, nós os mais velhos, do grupo em que lá estava o Gastão, o Faleiro, a família Ameixa, com o patriarca Tio João Ameixa,

destacar o exemplo deste homem vigense, deste amante da sua cidade. E é uma mágoa que nós próprios temos, porque há alguns anos, há bastantes, apresentámos à Câmara, à edilidade local, uma proposta para que se atribua, pelo menos, o nome de uma rua, de um beco, de uma praça, de qualquer coisa, a esse grande José Maria Urbano. Infelizmente, não foi possível, segundo nos disseram nessa dita reunião. E o curioso, e é uma história que vamos aqui revelar em primeira mão, é que houve um dos elementos que esteve presente nessa reunião de Câmara que disse que José Maria Urbano, a lagartixa, não era merecedor de tal. E um dos argumentos utilizados é que o José Maria Urbano se metia nos copos. Enfim, mais tarde coincidi com essa pessoa que teve o desplante de utilizar isso e disse eu próprio, em voz alta, para que todos presentes nessa mesa, no Luís da Rocha, pudessem ouvir, que José Maria Urbano não tinha direito a ver o seu nome numa placa da nossa cidade porque se embebedava ou bebia copos de vinho barato. Ao que eu retorqui que se calhar outros que bebem vinho caro têm lá o seu nome e são menos merecedores. Enfim, isto é uma história muito longa. Esperemos que a atual edilidade possa perceber a importância que essa figura teve no panorama taurino begense. É que temos, infelizmente, nomes de pessoas que nem de Beja são, tiveram uma mera passagem fugaz no período quente dos anos 70 e lá tem o seu nome numa rua. Enfim, critérios, infelizmente, prejudicando gente de Beja. Também não podemos deixar de assinalar o 14 de agosto de 1976 na Amarleja. Completam-se precisamente 50 anos sobre aquela tragédia em que, em poucos segundos, as bancadas da Praça Desmontável que ali foi colocada desmoronaram e todos fomos para o chão. Cerca de quase 1.600 pessoas foram para o chão. Infelizmente, alguns faleceram, outros ficaram feridos. E mestre Davi, que se preparava para lidar o primeiro turno da tarde, ficou incrédulo com aquilo que se passava à sua volta. É que só ficou ele e o touro na arena e a trincheira de pé. Dizer que estavam também no cartaz os cavaleiros José Maldonado Cortes e José Francisco Varela Crujo, os forcados de Montemor e de Évora, e os touros pertenciam à ganaderia Morteira Grave. Felizmente que hoje a Marleja tem uma praça de alvenaria e esses tempos tristes ficaram para trás.

quanto àquilo que se vai passando nos tempos, nos nossos tempos de hoje, dizer que duas ganaderias, ou melhor, três, da nossa região, tiveram um desempenho importante esta semana. Dizer que a ganaderia de José Francisco, dos herdeiros José Francisco Varela Cruz, lhe deram um cur de toiro na sexta-feira 31, no Redondo, em que o comportamento foi de tal ordem que o representante da ganaderia foi obrigado pelo público a acompanhar um dos lidadores. Na circunstância, Francisco Palha, que alternou com Emiliano Gamero e Luís Rocinol Júnior. Os forcados foram os débeis do Redondo e, naturalmente, como dissemos, os toeiros foram da ganaderia dos herdeiros José Francisco Varela Cruz, que, dois dias depois, lidou um curdo também em Abiú, praça mais antiga do nosso país, uma praça cheia, uma praça de gente aficionada e cuja comissão não brinca em serviço no que diz respeito à montagem da sua feira taurina. Então, e não é que, mais uma vez, o desempenho dos touros daquela ganaderia

Por tal ordem que o representante da ganaderia teve também a oportunidade de agradecer ao público a bravura de um dos animais. Outros se seguiriam. Portanto, isto quer dizer que é uma ganaderia que está num momento fantástico, em que, aliás, ela foi posta na corrida da Bio porque no ano passado foi triunfadora. E julgamos que, provavelmente, com o desempenho verificado, algo isso mesmo se irá repetir. Dizer também que Luís Rossinol e Marcos Bastinhos resolveram bem o problema que tiveram pela frente. O próprio Diogo Peseiro, que lidou dois toeiros a pé, sobretudo o primeiro que lidou, um toeiro verdadeiramente fantástico. E para culminar, dizer que um dos toeiros regressou a casa e provavelmente irá padrear numa outra ganaderia, face à força que estão a exercer sobre os proprietários. Outra ganaderia, como dissemos, da nossa região que se distinguiu este foi a ganaderia, duas ganaderias, a ganaderia das Seis Marias Velhas do Guadiana, propriedade da esposa de Tito Semedo, e da sua própria ganaderia de Santana, isto em Riachos. Saíram toiros de qualidade, um dos quais merecia ter regressado a casa. Só que, segundo nos disseram, tem já tantos sementais que não podem comportar mais. Por isso mesmo, o toiro não regressou a casa. De qualquer maneira, foi um êxito importante.

Também no dia 1 de agosto se realizou uma corrida na Praça de Toiros José Varela Cruz, em Beja, Praça Centenária. Dizer que as bancadas apresentaram cerca de meia casa preenchida, sobretudo nos setores reservados aos bilhetes de sol. Rui Rouxinol teve um toiro que permitiu uma lida tranquila dentro daquilo que se tem visto nos últimos tempos. O toiro pesou 480 kg e foi pegado pelos amadores do Montijo. Ana Batista seguiu-se, enfrentou um toiro de 470 que mal cumpriu, podemos dizer assim. Todo distraído, não procurava o cavalo, enfim, foi uma verdadeira luta para lhe deixar os ferros. Pelo grupo de Moura, pegou Ismael Amador à primeira. Terceiro toiro, Gilberto Felipe, um toiro com 560 quilos, uma lide em que, poderíamos dizer, uma lide de linho, em que nada houve de saliência. E aqui, neste momento, de saliência sim, foi a pega executada pelo grupo focados Amadores de Beja, em que o cara Pedro Fernandes, após ter brindado à memória do seu avô recentemente falecido, efetuou uma excelente pega, tendo superado as dificuldades do touro que inicialmente se fechava em tábuas. João Moura Caetano ligou o quarto da noite, um touro que pesou 525 kg, um touro que, pela marca que tinha na espádua, era um 50. O cavaleiro profiou, teve bons momentos, teve ferros em que foi à cara do touro, teve uma nota positiva. Foi uma boa lida, enfim, não tão brilhante porque o touro não permitia mais. Dizer que o grupo de forcado dos Amadores do Montijo tiveram grande dificuldade para pegar este touro, só conseguindo à quinta tentativa, isto numa sorte chegada e com o grupo carregado. Manuel Teles Bastos ligou o quinto da noite, 520 quilos, e enfrentou dificuldades perante o touro que não queria competir. Era mais um cinquelho, mas ele lá lhe deu a volta. E vejam-se, o touro foi para a Praça Vermelha pelo grupo de Moura, António Lobo e Walter Rico, e o touro, assim que se sentiu agarrado, não reagiu, tal era o grau de mansidão que lhe apresentava. A função em que cerrou com o Luís Pimenta, um jovem taleiro praticante, lidando um touro de 570 kg, que cedo percebeu que era mais um touro que não iria cumprir. Rendia-se nas tábuas, e isso para os consagrados é complicado, para os mais jovens e inexperientes mais complicado se torna. Enfim, lá conseguiu deixar-lhe os ferros e para a pega, novamente o grupo Beja, por intermédio do cara Miguel Pavia, que se fechou a primeira tentativa com o grupo a ajudar muito bem. No final, foi eleita a melhor pega da noite. E aí, a pega efetuada ao primeiro touro do grupo de Beja, por intermédio de Pedro Fernandes, foi a premiada. Diga-se com justiça.

Esta edição de Palmas e Olés está a ser gravada na passada quarta-feira de manhã, pelo que apenas em próxima edição de Palmas e Olés nos iremos pronunciar sobre o acontecido no Campo Pequeno na noite de sexta, 6 de agosto, às 21h45, na segunda corrida da temporada, e que tinha como cartaz Rui Fernandes, Diego Ventura e Eduardo Fernandes, este que tomava a alternativa de cavaleiro tauromático. Os touros pertenciam à ganaderia Maria e o Mar Cortes de Moura, e para os pegar, o grupo do Aposento da Moita e o grupo da Torloca. Corridas que se anunciam proximamente hoje em Aldeia da Ponte. 18 horas, hora do seu início. Francisco Palho e Tristão Teles, no Lida Cavalo, Diogo Peseiro no Lida Pé, Forcados de Montemor e de Vila Franca de Xira, e Toiros da Ganaderia de Fontembro. Também em Alcochete decorre por esta altura a sua Feira do Toiro. Feira que teve, na passada sexta-feira, um mano a mano entre João Moura Júnior e Francisco Palha, Forcados de Lisboa e de Alcochete, e um coro de toiros da ganaderia de Begente, ou melhor dizendo, da nossa região, de Joaquim Brito Paes. Feira de Alcochete, que tem hoje também a 44ª edição do concurso de ganaderias. Rui Fernandes, João Ribeiro Teles, Luís Rochinol Júnior serão os seus lidadores, os Forcados da Terra, os Forcados de Alcochete e as ganaderias em concurso: Lopes Branco, Branco Núncio, Ribeiro Teles, Cunhal Patrício, Passanha e Joaquim Brito Paes. Dizer que este touro Joaquim Brito Paes tem talvez uma missão mais difícil, porque o seu irmão, não de camada, mas com mais um ano, que lhe foi lidado o ano passado, venceu este dito concurso. Vamos esperar que boas notícias cheguem de lá. E finalmente, na terça-feira, no dia 11, às 22 horas, encerra-se a Feira do Toiro em Alcochete. Uma corrida com se anunciam seis cavaleiros: Luís Rochinol, Manuel Teles Bastos, João Moura Caetano, David Gomes, António Teles Filho e Paco Velasquez constituem o elenco de cavaleiros. Os Forcados são compostos por dois grupos: o Aposento do Barreto Verde de Alcochete, portanto é o segundo grupo da terra, e o Aposento da Moita. Lidam-se três touros de Prudêncio e três de Val de Sorreia. Dizer ainda que na quinta-feira, 13 de agosto, haverá um concurso de recrutadores. E isto paralelamente às largadas pelas ruas, muito típicas naquela localidade. Alcochete é uma terra de toiros, de campinos e de aficionados.

Também na sexta-feira passada foi transmitida através da plataforma One Touro, nós dizemos, no domingo. Foi transmitida diretamente pela plataforma One Touro uma corrida de touros em Paio Pires. É a segunda de série, porque na primeira, e tal como aqui referimos, não gostámos, e aliás muita gente não gostou, a maioria das pessoas não gostaram, da forma como ela foi apresentada pelos elementos presentes, não só o narrador, como também os comentadores. Houve, naturalmente, isto chegou naturalmente aos ouvidos dos representantes da casa-mãe, ou seja, o Antônio Espanhol, que decidiu, pura e simplesmente, não mostrar as imagens dessas mesmas pessoas, que não eram totalmente as mesmas, sendo que o comentarista era um ganadeiro da nossa região, António Brito Peixe. Melhorou bastante nesse aspecto, em que, enfim, não se enveredou pelo mais fácil. Houve uma preocupação didática, talvez até excessiva, em se desenvolver a genealogia das montadas presentes, mas enfim, é o que há. Não se esqueçam que no espetáculo televisivo as pessoas estão a ver, as pessoas percebem, e digamos, a participação como que elucidativa deve ser, digamos, sintética e precisa. Os excessos não são bem-vindos. Dizer que foi um concurso de ganaderias espanholuso e que o touro premiado foi o da ganaderia Vila Marta. E caso curioso e triste foi que saíram à praça três touros inferiorizados. Dois com cocheiras, mais ou menos ligeiras, e um outro com um problema de equilíbrio. Apenas esse foi substituído, se calhar que não abriu sobreiros em número suficiente. É isto que tem que ser cuidado, tem que se perceber o que é que aconteceu, porque a imagem divulgada para o mundo taurino não pode ser esta.

E na sexta-feira passada também estava programado para o Canal 2 da RTP, aliás, terá sido escolhido às 13 horas, hora em que as pessoas estão sintonizadas naturalmente com os noticiários dos diversos canais e seguramente apenas os aficionados terão feito ligação ao Canal 2 pago por nós próprios. Isto como que é o canal público de televisão a querer limpar-se pelas críticas que lhe são feitas em que não cumprem aquilo que é o serviço público, no fundo, aquilo para que eles existem. Enfim, foi um programa de interesse, não esqueçamos, foi um programa que a televisão pública tem em arquivo desde 2020, portanto, não deixa de ser curioso os anos que já passaram. Mas, enfim, vamos esperar que esta série termine e que a Protoeiro se insurge junto do canal público ou de quem dirige o canal público de televisão para que outras situações se resolvam. Próxima edição, realizada na passada sexta-feira, versará naturalmente a forma do livro a pé. Sendo a primeira, foi como que um historial sobre a origem do Touro Bravo na Península. E falemos agora do dia de Santa Maria, o dia, talvez, que mais corridas tem no calendário taurino nacional. Desde logo, em Messejana, Praça de Touros, Padre António Simões Correia Serralheiro. 15 de agosto, às 22 horas, isto após a procissão. Rui Fernandes, Francisco Palha e Lourdes Rochinol Júnior compõem Terno de Cavaleiros, Forcados de Évora e de Beja e Lida Sul Cor de Touros de Lima Cabral. Também em Reguengos de Monsaraz, 22 horas, 15 de agosto. Corrida mista, João Salgueiro e Cristão Ribeiro Teles e na Lida Pé, o matador de touro espanhol Manuel Escribano. Ora, aqui está um toureiro que pode interessar e muito a aficionados portugueses. É um toureiro de entrega, é um toureiro de luta, é um toureiro que é bom no capote, é um toureiro que bandarilha bem e transmite emoções às bancadas. Destes, venham muitos. Os touros a lidar pertencem à ganaderia de Paulo Felipe e os forcados são de Lisboa e de Monsaraz. Também, Caldas da Rainha, 15 de agosto, 18 horas. Terna de Cavaleiros, António Teles, Francisco Palha e o praticante Vasco Veiga. No Lida Pé, o matador de touros, recém-matador de touros, se podemos dizer assim, Tomás Bastos. A sua apresentação no nosso país como alternativado. Lidam-se 4 touros de Paulo Caetano para cavalo e também 2 para Lida Pé. Os forcados serão os de Santarém e das Caldas da Rainha. Dizer também que em Urroz, centro do país, 15 de agosto, 17h30, Miguel Moura, Paco Velasquez e a praticante Mariana Avó, forcados de São Mansos e Amadores de Coimbra e 6 touros de São Marcos.

Finalmente, ainda para 15 de agosto, às 22h15, na Nazaré, mais um espetáculo do ciclo próprio. João Moura Caetano, Marcos Bastinhas e João Ribertelles constituem a Terra de Cavaleiros, Forcados de Montemor e de Porto Alegre e Sextoiros de Manuel Veiga. Portanto, são inúmeros os espetáculos que se vão realizar durante este mês de agosto. Finalizando esta apresentação com 17 de agosto em Coruche, data tradicional, data muito querida pelo maestro e saudoso Alfredo Ovelha, ele que durante muitos anos foi empresário desta praça. Pois, nesta ocasião das festas de Nossa Senhora do Castelo, lá estarão João Ribertelles, João Salgueiro da Costa e o praticante Luís Pimenta. Os forcados serão os da casa de Coruche e os toiros em concurso pertencem às ganaderias Lopes Branco, António Silva, Valdo Sorraia, Cunhal Patrício, Conde de Mursa e Fontembro, com a curiosidade de que são tudo ganaderias que pastam junto ao rio Sorraia, como sabem, um aficionado, um afluente do rio Tejo e que banha precisamente aquela localidade e passa ali bem pertinho da própria Praça de Torres local. E agora mesmo para terminar as nossas despedidas, muito mais matéria tínhamos para vos deixar, mas isso, o tempo escasseia. Dizer que Palmas e Olesque continua a ser o resultado do trabalho de uma equipa coordenada por Fernando Batista, que também apresentou, e que, como habitualmente, teve os cuidados técnicos do José António. Gratos por terem estado connosco, esperamos tê-los de volta de hoje, 8 dias. Então até lá e boa tarde.

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2: Vamos conhecer os títulos que marcam a atualidade. O investimento de 1,3 milhões devolve um símbolo de Amareleja à população. Rua Móvel chega às festas do povo de Campo Maior. Pero Guarda prepara 3 dias de festa com Chiaro como cabeça de cartaz. 4 dias de festa prometem parar Nossa Senhora das Neves. Tradição, fé e animação vão invadir a freguesia.
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2: Voltas de um excelente domingo, vamos conferir a atualidade. A nova esplanada Mercedes é inaugurada este domingo em Amareleja, após uma requalificação superior a 1,3 milhões de euros, financiada pelo Alentejo 2030. A intervenção transformou a antiga zona da fábrica da Moagem num moderno espaço de lazer, cultura e convívio. O local onde foi produzida pela primeira vez eletricidade na vila e que acolheu sessões de cinema e festas populares, recupera agora o seu papel como ponto de encontro da comunidade e símbolo da história da Amareleja. O município de Redondo inaugura hoje a Rua Móvel, o Alentejo e o Vagar durante as festas do povo de Campo Maior. A cerimónia decorrerá na Praça da República, integrada naquele que é um dos maiores eventos culturais e turísticos do país, conhecido pelas emblemáticas ruas ornamentadas com milhares de flores de papel. A inauguração integra a programação das festas do povo de Campo Maior 2026, que começaram ontem e decorrem até dia 16. Pero Guarda recebe de 21 a 23 deste mês as tradicionais festas de verão em honra de Santa Margarida. O grande destaque é o concerto de Chiaro na noite de 21 de agosto, acompanhada por bailes, garraiada, atuações musicais e animação com DJ. O último dia será dedicado à celebração religiosa, com missa, procissão e canto alentejano. Organizadas pelo Clube Desportivo de Pero Guarda, as festas prometem 3 dias de tradição, música e convívio para todas as idades. A freguesia de Nossa Senhora das Neves, no Conselho de Beja, prepara-se para receber as tradicionais festas em honra da padroeira entre 27 e 30 deste mês. O programa inclui iniciativas religiosas, culturais e recreativas, reforçando uma tradição muito enraizada na comunidade. A Comissão de Festas convida a população e os visitantes a participarem nas celebrações, cujo programa completo será divulgado em breve, prometendo 4 dias de convívio, fé e animação. Por agora, ponto final nas notícias, jornada informativa em permanente atualização.
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0: 13 horas.
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0: 14 horas.
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0: 15 horas.
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0: 16 horas. 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

0: 17 horas.
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0: 18 horas.
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1: Vamos conhecer os títulos que marcam a atualidade. O investimento de 1,3 milhões devolve um símbolo de amareleja à população. Rua Móvel chega às festas do povo de Campo Maior. Pero Guarda prepara 3 dias de festa com Chiaro como cabeça de cartaz. 4 dias de festa prometem parar Nossa Senhora das Neves. Tradição, fé e animação vão invadir a freguesia.
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1: Voltas de um excelente domingo, vamos conferir a atualidade. A nova esplanada Mercedes é inaugurada este domingo em Marleja, após uma requalificação superior a 1,3 milhões de euros, financiada pelo Alentejo 2030. A intervenção transformou a antiga zona da fábrica da Moagem num moderno espaço de lazer, cultura e convívio. O local onde foi produzida pela primeira vez eletricidade na vila e que acolheu sessões de cinema e festas populares, recupera agora o seu papel como ponto de encontro da comunidade e símbolo da história da Amareleja. O município de Redondo inaugura hoje a Rua Móvel, o Alentejo e o Vagar durante as festas do povo de Campo Maior. A cerimónia decorrerá na Praça da República, integrada naquele que é um dos maiores eventos culturais e turísticos do país, conhecido pelas emblemáticas ruas ornamentadas com milhares de flores de papel. A inauguração integra a programação das festas do povo de Campo Maior 2026, que começaram ontem e decorrem até dia 16. Pero Guarda recebe de 21 a 23 deste mês as tradicionais festas de verão em honra de Santa Margarida. O grande destaque é o concerto de Chiaro na noite de 21 de agosto, acompanhada por bailes, garraiada, atuações musicais e animação com DJ. O último dia será dedicado à celebração religiosa, com missa, procissão e canto alentejano. Organizadas pelo Clube Desportivo de Pero Guarda, as festas prometem 3 dias de tradição, música e convívio para todas as idades. A freguesia de Nossa Senhora das Neves, no Conselho de Beja, prepara-se para receber as tradicionais festas em honra da padroeira entre 27 e 30 deste mês. O programa inclui iniciativas religiosas, culturais e recreativas, reforçando uma tradição muito enraizada na comunidade. A Comissão de Festas convida a população e os visitantes a participarem nas celebrações, cujo programa completo será divulgado em breve, prometendo 4 dias de convívio, fé e animação. Por agora, ponto final nas notícias, jornada informativa em permanente atualização.
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0: 19 horas.
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Sejam bem-vindos a mais uma edição de Palmas e Olés, o vosso programa de tauromaquia na Rádio Pax. Abrimos esta edição para assinalar, no dia de amanhã, uma efeméride. Na verdade, no dia 10 de agosto de 1960, na Praça de Touros de Beja, foi concedida a alternativa de cavaleiro tauromáquico ao saudoso Dr. António da Luz Silva Brito Paes. Portanto, já lá vão 66 anos. Nesse dia de São Lourenço de 1960, foram lidados 8 touros, sendo 4 para a lida a cavalo da ganaderia de casta portuguesa do Sr. Alfredo Maria Praça Cunhal de Montemoro Novo e 4 para a lida a pé da ganaderia do Sr. Rafael Calato. Os cavaleiros Alberto Luís Lopes e o já citado Dr. Brito Paes. Na lida a pé, aquela que foi talvez a parelha mais famosa no nosso país, Diamantino Viseu e Manuel dos Santos. O grupo de forcados foi o de Riachos, na altura capitaneados por José Luís. Dizer ainda que abrilhantou a corrida a banda da Sociedade Filarmónica Capricho Bejense. Isto no dia de São Lourenço de 1960, porque no dia 15 de agosto de também de 1960, às 5:30 da tarde, deu-se uma novilhada de homenagem a um toureiro de Beja, ao novilheiro Manuel Durão. Na altura foram lidados 6 novilhos do Sr. José Francisco de Cruz e Crujo, foram lidados a cavalo pelo Sr. Carlos Afonso Mascarenhas, que era um cavaleiro amador, um grande aficionado, um homem natural do Algarve, mas muito ligado à Beja e à nossa região. A lida a pé esteve entregue aos novilheiros, sublinhamos, aos novilheiros de antão: Amadeu dos Anjos, que era natural de Nave da Ver, Manuel Durão, que, como sabem, era um bejense, José Maria Aragão, novilheiro de Sevilha, e Pierrette Le Bourdieu, ou seja, uma novilheira francesa. Nas pegas esteve um grupo de forcados amadores chamados do Alentejo, em que, entre outros, tinha como José da Cruz, que era o cabo, Francisco de Souza e Domingos de Camacho Cruz, Francisco Pissarra, Baltazar Gamito Ferreira, Joaquim Ribeiro, Francisco Correia e António Francisco da Cruz e Cruz. Alguns deles conhecidos de nós noutras atividades. Dizer que lá esteve, como sempre, a banda da Sociedade Filarmónica de Capricho Bejense. Devo dizer que, a partir desta data, princípio dos anos 60, a data de 15 de agosto foi perdendo progressivamente força. Chegámos a ter corridas a 10 e a 15 de agosto, mas os tempos iam mudando e passaram a lidar-se novilhadas e, mais tarde, espetáculos sério-cómicos, em que predominava também jovens cavaleiros amadores, mas sobretudo a trupe cómica Os Charros Alentejanos. Lembramos nós, os mais velhos, do grupo em que lá estava o Gastão, o Faleiro, a família Ameixa, com o patriarca Tio João Ameixa, e essa grande figura do toureiro sério cómico que a nossa cidade teve, José Maria Urbano El Lagartixa, que infelizmente os poderes instituídos nesta nossa Câmara Municipal desde há muito não tiveram o cuidado ou não quiseram destacar o exemplo deste
homem vegense, deste amante da sua cidade. E é uma mágoa que nós próprios temos, porque há alguns anos, há bastantes, apresentámos à Câmara, à edilidade local, uma proposta para que se atribua, pelo menos, o nome de uma rua, de um beco, de uma praça, de qualquer coisa, a esse grande José Maria Urbano. Infelizmente, não foi possível, segundo nos disseram nessa dita reunião. E o curioso, e é uma história que vamos aqui revelar em primeira mão, é que houve um dos elementos que esteve presente nessa reunião de Câmara que disse que José Maria Urbano, a lagartixa, não era merecedor de tal. E um dos argumentos utilizados é que o José Maria Urbano se metia nos copos. Enfim, mais tarde coincidi com essa pessoa que teve o desplante de utilizar isso e disse eu próprio em voz alta para que todos presentes nessa mesa no Luís da Rocha pudessem ouvir que José Maria Urbano não tinha direito a ver o seu nome numa placa da nossa cidade porque sempre bebedava ou bebia copos de vinho barato, ao que eu retorqui que se calhar outros que bebem vinho caro têm lá o seu nome e são menos merecedores. Enfim, isto é uma história muito longa, esperemos que a atual edilidade possa perceber a importância que essa figura teve no panorama taurino vegense. É que temos, infelizmente, nomes de pessoas que nem de Beja são, tiveram uma mera passagem fugaz no período quente dos anos 70 e lá tem o seu nome numa rua. Enfim, critérios, infelizmente, prejudicando gente de Beja. Também não podemos deixar de assinalar o 14 de agosto de 1976 na Amarleja. Completam-se precisamente 50 anos sobre aquela tragédia em que, em poucos segundos, as bancadas da Praça Desmontável que ali foi colocada desmoronaram e todos fomos para o chão. Cerca de quase 1.600 pessoas foram para o chão. Infelizmente, alguns faleceram, outros ficaram feridos. E mestre Davi, que se preparava para lidar o primeiro touro da tarde, ficou incrédulo com aquilo que se passava à sua volta. É que só ficou ele e o touro na arena e a trincheira de pé. Dizer que estavam também no cartaz os cavaleiros José Maldonado Cortes e José Francisco Varela Crujo, os forcados de Montemor e de Évora, e os touros que pertenciam à ganaderia Morteira Grave. Felizmente que hoje a Marleja tem uma praça de alvenaria e esses tempos tristes ficaram para trás.

quanto àquilo que se vai passando nos tempos, nos nossos tempos de hoje, dizer que duas ganaderias, ou melhor, três, da nossa região tiveram um desempenho importante esta semana. Dizer que a ganaderia de José Francisco, dos herdeiros José Francisco Varela Cruz, lhe deram um couro de touros na sexta-feira 31, no Redondo, em que o comportamento foi de tal ordem que o representante da ganaderia foi obrigado pelo público a acompanhar um dos lidadores. Na circunstância, Francisco Palha, que alternou com Emiliano Gamero e Luís Rocinol Júnior. Os forcados foram os Débora e do Redondo e, naturalmente, como dissemos, os toeiros foram da ganaderia dos herdeiros José Francisco Varela Cruz, que, dois dias depois, lidou um curdo também em Abiú, praça mais antiga do nosso país, uma praça cheia, uma praça de gente aficionada.

Era ao público a bravura de um dos animais. Outros se seguiriam. Portanto, isto quer dizer que é uma galeria que está num momento fantástico, em que, aliás, ela foi posta na corrida da Bill porque no ano passado foi triunfadora. E julgamos que, provavelmente, com o desempenho verificado, algo isso mesmo se irá repetir. Dizer também que Luís Rossinol e Marcos Bastinhos resolveram bem o problema que tiveram pela frente. O próprio Diogo Peseiro, que lidou dois toeiros a pé, sobretudo o primeiro que lidou, um toeiro verdadeiramente fantástico. E para culminar, dizer que um dos toeiros regressou a casa e provavelmente irá padrear numa outra ganaderia, face à força que estão a exercer sobre os proprietários. Outra ganaderia, como dissemos, da nossa região que se distinguiu este foi a ganaderia, duas ganaderias, a ganaderia das Chismarias Velhas do Guadiana, propriedade da esposa de Tito Semedo, e da sua própria ganaderia de Santana, isto em Riachos. Saíram toiros de qualidade, um dos quais merecia ter regressado a casa. Só que, segundo nos disseram, tem já tantos sementais que não podem comportar mais. Por isso mesmo, o toiro não regressou a casa. De qualquer maneira, foi um êxito importante.

Também no dia 1 de agosto se realizou uma corrida na Praça de Toiros, José Varela Cruz, em Beja, Praça Centenária. Dizer que as bancadas apresentaram cerca de meia casa preenchida, sobretudo nos setores reservados aos bilhetes de sol. Rui Rouxinol teve um toiro que permitiu uma lida tranquila dentro daquilo que se tem visto nos últimos tempos. O toiro pesou 480 kg e foi pegado pelos amadores do Montijo. Ana Batista seguiu-se, enfrentou um toiro de 470 que mal cumpriu, podemos dizer assim. Todo distraído, não procurava o cavalo, enfim, foi uma verdadeira luta para lhe deixar os ferros. Pelo grupo de Moura, pegou Ismael Amador à primeira. Terceiro toiro, Gilberto Felipe, um toiro com 560 quilos. Uma lide em que, poderíamos dizer, uma lide de linho, em que nada houve de saliência. E aqui, neste momento, de saliência sim, foi a pega executada pelo grupo Focados Amadores de Beja, em que o cara, Pedro Fernandes, após ter brindado à memória do seu avô recentemente falecido, efetuou uma excelente pega, tendo superado as dificuldades do touro que inicialmente se fechava em tábuas. João Moura Caetano ligou o quarto da noite, um touro que pesou 525 quilos, um touro que, pela marca que tinha na espádua, era um 50. O cavaleiro profiou, teve bons momentos, teve ferros em que foi à cara do touro, teve uma nota positiva. Foi uma boa lida, enfim, não tão brilhante porque o touro não permitia mais. Dizer que o grupo focado dos amadores do Montijo tiveram grande dificuldade para pegar este touro, só conseguindo à quinta tentativa, isto numa sorte de chegada e com o grupo carregado. Manuel Teles Bastos ligou o quinto da noite, 520 quilos, e enfrentou dificuldades perante o touro que não queria competir. Era mais um 5L, mas ele lá lhe deu a volta. E vejam-se, o touro foi para a Cermelha pelo grupo de Moura, António Lobo e Walter Rico, e o touro, assim que se sentiu agarrado, não reagiu, tal era o grau de mansidão que lhe apresentava. A função em que cerrou

com o Luís Pimenta, um jovem taleiro praticante ligado a um touro de 570 kg, que cedo percebeu que era mais um touro que não iria cumprir. Rendia-se nas tábuas e isso, para os consagrados, é complicado, para os mais jovens e inexperientes, mais complicado se torna. Enfim, lá conseguiu deixar-lhe os ferros e para a pega, novamente o grupo Beja, por intermédio do cara Miguel Pavia, que fechou a primeira tentativa com o grupo a ajudar muito bem. No final, foi eleita a melhor pega da noite. E aí a pega efetuada ao primeiro touro do grupo de Beja, por intermédio de Pedro Fernandes, foi a premiada. Diga-se com justiça.

Esta edição de Palmas e Olés está a ser gravada na passada quarta-feira de manhã, pelo que apenas em próxima edição de Palmas e Olés nos iremos pronunciar sobre o acontecido no Campo Pequeno na noite de sexta, 6 de agosto, às 21h45, na segunda corrida da temporada, e que tinha como cartaz Rui Fernandes, Diego Ventura e Eduardo Fernandes, este que tomava a alternativa de cavaleiro para o Marco. Os dois pertenciam à Ganaderia Maria e o Mar Cortes de Moura, e para os pegar o grupo do Aposento da Moita e o grupo de Turlock. Corridas que se anunciam proximamente hoje em Aldeia da Ponte. 18 horas, hora do seu início. Francisco Palha e Tristão Teles, na Lida Cavalo, Diogo Peseiro na Lida Pé, Forcados de Montemor e de Vila Franca de Xira, e Toiros da Ganaderia de Fontembro. Também é Alcochete decorre por esta altura a sua Feira do Toiro, feira que teve na passada sexta-feira um mano a mano entre João Moura Júnior e Francisco Palha, Forcados de Lisboa e de Alcochete, e um coro de toiros da ganaderia de Begente, ou melhor dizendo, da nossa região, de Joaquim Brito Paes. Feira de Alcochete, que tem hoje também a 44ª edição do concurso de ganaderias. Rui Fernandes, João Ribeiro Teles, Luís Rochinol Júnior serão os seus lidadores, os Forcados da Terra, os Forcados de Alcochete e as ganaderias em concurso: Lopes Branco, Branco Núncio, Ribeiro Teles, Cunhal Patrício, Passanha e Joaquim Brito Paes. Dizer que este toiro Joaquim Brito Paes tem talvez uma missão mais difícil, porque o seu irmão, não de camada, mas com mais um ano, que lhe foi lidado o ano passado, venceu este dito concurso. Vamos esperar que boas notícias cheguem de lá. E finalmente, na terça-feira, no dia 11, às 22 horas, encerra-se a Feira do Toiro em Alcochete. Uma corrida com se anunciam seis cavaleiros: Luís Rochinol, Manuel Teles Bastos, João Moura Caetano, David Gomes, António Teles Filho e Paco Velasquez constituem o elenco de cavaleiros. Os Forcados são compostos por dois grupos: o Aposento do Barreto Verde de Alcochete, portanto é o segundo grupo da terra, e o Aposento da Moita. Lidam-se três touros de Prudêncio e três de Val de Sorreia. Dizer ainda que na quinta-feira, 13 de agosto, haverá um concurso de recrutadores. E isto paralelamente às largadas pelas ruas, muito típicas naquela localidade. Alcochete é uma terra de toiros, de campinos e de aficionados.

Também na sexta-feira passada foi transmitida através da plataforma O Homem Touro, nós dizemos, no domingo. Foi transmitida diretamente pela plataforma O Homem Touro uma corrida de touros em Paio Pires. É a segunda de série, porque na primeira, e tal como aqui referimos, não gostámos, e aliás muita gente não gostou, a maioria das pessoas não gostaram, da forma como ela foi apresentada pelos elementos presentes, não só o narrador, como também os comentadores. Houve, naturalmente, isto chegou naturalmente aos ouvidos dos representantes da casa-mãe, ou seja, o Antônio Espanhol, que decidiu, pura e simplesmente, não mostrar as imagens dessas mesmas pessoas, que não eram totalmente as mesmas, sendo que o comentarista era um ganadero da nossa região, o António Brito Peixe. Melhorou bastante nesse aspecto, em que, enfim, não se enveredou pelo mais fácil. Houve uma preocupação didática, talvez até excessiva, em se desenvolver a genealogia das montadas presentes, mas enfim, é o que há. Não se esqueçam que no espetáculo televisivo as pessoas estão a ver, as pessoas percebem, e digamos, a participação como que elucidativa deve ser, digamos, sintética e precisa. Os excessos não são bem-vindos. Dizer que foi um concurso de ganaderias espanholuso e que o touro premiado foi o da ganaderia Vila Marta. E caso curioso e triste foi que saíram à praça três touros inferiorizados. Dois com cocheiras, mais ou menos ligeiras, e um outro com um problema de equilíbrio. Apenas esse foi substituído, se calhar que não abriu sobreros em número suficiente. É isto que tem que ser cuidado, tem que se perceber o que é que aconteceu, porque a imagem divulgada para o mundo taurino não pode ser esta.

E na sexta-feira passada também estava programado para o canal 2 da RTP, aliás, terá sido escolhido às 13 horas, hora em que as pessoas estão sintonizadas naturalmente com os noticiários dos diversos canais, e seguramente apenas os aficionados terão feito ligação ao canal 2 pago por nós próprios. Isto como que é o canal público de televisão a querer limpar-se pelas críticas que lhe são feitas em que não cumprem aquilo que é o serviço público, no fundo, aquilo para que eles existem. Enfim, foi um programa de interesse, não esqueçamos, foi um programa que a televisão pública tem em arquivo desde 2020, portanto, não deixa de ser curioso os anos que já passaram. Mas, enfim, vamos esperar que esta série termine e que o Proteiro se insurge junto do canal público ou de quem dirige o canal público de televisão para que outras situações se resolvam. Próxima edição, realizada ano passado, a sexta-feira, versará naturalmente a forma do lido a pé. Sendo a primeira, foi como que um historial sobre a origem do Touro Bravo na Península. E falemos agora do dia de Santa Maria, o dia, talvez, que mais corridas tem no calendário taurino nacional. Desde logo, em Messejana, Praça de Touros, Padre António Simões Correia Serralheiro. 15 de agosto, às 22 horas, isto após a procissão. Rui Fernandes, Francisco Palha e Lua Rochinol Júnior compõem Terno de Cavaleiros, Forcados de Évora e de Beja e Lida Sul Cor de Touros de Lima Cabral. Também em Reguengos de Monsaraz, 22 horas, 15 de agosto. Corrida mista, João Salgueiro e Tristão Ribeiro Teles e na Lida Pé, o matador de touro espanhol Manuel Escribano. Ora, aqui está um toureiro que pode interessar e muito a aficionados portugueses. É um toureiro de entrega, é um toureiro de luta, é um toureiro que é bom no capote, é um toureiro que bandarilha bem e transmite emoções às bancadas. Destes, venham muitos. Os touros a lidar pertencem à ganaderia de Paulo e Filipe e os forcados são de Lisboa e de Monsaraz. Também, Caldas da Rainha, 15 de agosto, 18 horas. Terna de Cavaleiros, António Teles, Francisco Palha e o praticante Vasco Veiga. No Lida Pé, o matador de touros, sem matador de touros, se podemos dizer assim, Tomás Bastos. A sua apresentação no nosso país como alternativado. Lidam-se 4 touros Pauquetano para cavalo e também 2 para Lida Pé. Os forcados serão os de Santarém e das Caldas da Rainha. Dizer também que em Urroz, centro do país, 15 de agosto, 17h30, Miguel Moura, Paco Velasquez e a praticante Mariana Avó, forcados de São Mansos e Amadores de Coimbra e 6 touros de São Marcos.

Finalmente, ainda para 15 de agosto, às 22h15, na Nazaré, mais um espetáculo do ciclo próprio. João Moura Caetano, Marcos Bastinhas e João Reis Berteles constituem a Terra de Cavaleiros, Forcados de Montemor e de Porto Alegre e Sexteiros de Manuel Veiga. Portanto, são inúmeros os espetáculos que se vão realizar durante este mês de agosto. Finalizando esta apresentação com o 17 de agosto em Coruche, data tradicional, data muito querida pelo maestro e saudoso Alfredo Ovelha, ele que durante muitos anos foi empresário desta praça. Pois, nesta ocasião das festas de Nossa Senhora do Castelo, lá estarão João Ribertelos, João Salgueiro da Costa e o praticante Luís Pimenta. Os forcados serão os da casa, de Coruche, e os toiros em concurso pertencem às ganaderias Lopes Branco, António Silva, Valdo Sorreia, Cunhal Patrício, Conde de Mursa e Fontembro, com a curiosidade de que são tudo ganaderias que pastam junto ao rio Sorreia, como sabem, um aficionado, um afluente do rio Tejo e que banha precisamente aquela localidade e passa ali bem pertinho da própria Praça de Torres local. E agora mesmo para terminar as nossas despedidas, muito mais matéria tínhamos para vos deixar, mas isso, o tempo escasseia. Dizer que Palmas e Olés continua a ser o resultado do trabalho de uma equipa coordenada por Fernando Batista, que também apresentou, e que, como habitualmente, teve os cuidados técnicos do José António. Gratos por terem estado connosco, esperamos tê-los de volta de hoje, 8 dias. Então até lá e boa tarde.

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0: 22 horas.
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